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0: Bom dia, são 2 horas.
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0: Bom dia, são 3 horas.
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Bom dia, são 4 horas. 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

Bom dia, são 5 horas. 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

Bom dia, são 6 horas. 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

0: Olá a todos, bem-vindos a mais um bloco informativo na Rádio Elmo. A pulseira da seleção portuguesa de futebol entra em campo na luta contra o cancro. Preços dos combustíveis deverão sofrer alteração de preço na próxima semana. O projeto Inclusão pela Cultura Teatro de Improviso vai subir a palco em julho nos concelhos de Almeida e Figueira de Castelo Rodrigo.
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0: 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As réplicas da pulseira entregue à Seleção Nacional vão estar disponíveis nas lojas Continente. Cada pulseira vendida, no valor de 1 euro, 50 cêntimos revertem a favor da Liga Portuguesa contra o Cancro. Em comunicado, a Liga realça que este gesto permite a todos os portugueses apoiar a Seleção Nacional, ao mesmo tempo contribuir para a missão da Liga Portuguesa contra o Cancro no apoio

ao doente oncológico e às suas famílias na prevenção, na investigação e na promoção da saúde. Os preços dos combustíveis deverão manter-se inalterados na próxima semana, segundo previsões do setor, que apontam para a ausência de alterações tanto na gasolina como no gasóleo. De acordo com o Automóvel Clube de Portugal, se o cenário se confirmar no fecho dos mercados, o gasóleo não sofrerá qualquer alteração, tal como a gasolina, prolongando assim a estabilidade dos preços nos postos de abastecimento. De acordo com dados da DGEG, esta sexta-feira, o preço médio do litro do gasóleo era de 1,77€, a gasolina custava 1,88€. Com estas previsões, os preços deverão permanecer inalterados, aliás, ao longo da próxima semana. Ainda assim, os automobilistas poderão encontrar preços diferentes consoante o posto de abastecimento, isto porque o mercado português dos combustíveis é liberalizado e permite que cada operador fixe os seus preços em função de fatores como a localização, os custos de operação e a estratégia comercial adotada. Depois de meses de aprendizagem, os alunos do curso de teatro de improviso vão apresentar-se a público. Este projeto, liderado por Telmo Ramalho, pretende a inclusão através do teatro de improviso como a arte, como ponto para a igualdade. Este projeto é uma iniciativa da Associação Alta Cultura, com apoio dos municípios de Almeida e Figueira de Castelo Rodrigo, e utiliza a expressão artística como uma ferramenta pedagógica e criativa para promover a inclusão social e democratizar o acesso à cultura. Desde 28 de outubro do ano passado, que este projeto contempla mais de 60 inscritos, distribuídos por 4 turmas. Os participantes têm estado integrados num grupo de trabalho dinâmico, em sessões semanais, no agrupamento de escolas de Almeida, no agrupamento de escolas de Figueira de Castelo Rodrigo e em horários pós-laborais em Almeida e em Figueira. Ao longo de um ano, exploraram técnicas de representação assentes em 3 pilares fundamentais: a técnica do improviso, o jogo e a intuição. Mais do que teatro, uma transformação social, este projeto vai muito além das luzes do palco. Através da arte do improviso, os alunos têm desenvolvido indicadores essenciais para o bem-estar e integração, como desenvolvimento pessoal, melhoria da autoestima, autoconfiança, motivação, criatividade, relações humanas, desenvolvimento de competências interpessoais, uma maior empatia e até um autoconhecimento. Há também coesão comunitária, estreitamento de laços reais e uma redução saudável da dependência do mundo virtual. Pela segunda vez, os participantes vão subir a palco para mostrarem o que aprenderam com os formadores do Grupo Profissional de Comédia de Improviso Páginas em Branco, Telmo Ramalho, Pedro Miguel Silva e Mário Bomba. E depois do sucesso do trabalho desenvolvido, os alunos estão prontos para partilhar esta arte e espontaneidade com a comunidade. Nas próximas apresentações vão acontecer no dia 5 de julho, às 6 da tarde, no Auditório Municipal de Almeida e também no dia 11 de julho, às 21h30, no Auditório do Pavilhão dos Desportos em Figueira de Castelo Rodrigo, com entrada gratuita. O convite da organização diz para quem quiser ir rir, emocionar-se e aplaudir este espetáculo único de improviso, não pode perder então estes 2 dias de apresentação de conhecimentos.

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6: Bom dia, são 9 horas.
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mulheres são a coisa mais bonita do mundo. São o pulso eterno, o início de tudo. E por isso devemos amá-las.

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0: carneiro procura ouvir a voz do seu coração. Saiba que o seu signo... E sabe uma coisa? O seu signo complementar é balança. Que bom, não sabia, ficou a saber. Touro, o seu sucesso pode ser uma ilusão. Tenha muita atenção, abra a pestana. E sabe qual é o signo complementar ao seu? É Escorpião. Já Gêmeos, saiba estar mais atento às oportunidades. E o signo mais complementar para si, segundo a astrologia, seria Sagitário. Caranguejo, seja firme, será feita justiça na sua vida. E saiba que o signo complementar ao seu é Capricórnio. Já Leão, no trabalho pode concretizar metas muito importantes, que bom. E o seu signo complementar é Aquário. Virgem, hoje pode ter alguma dificuldade em concentrar-se. Atenção, há dias assim. E o seu signo complementar é Peixes. Balança, saiba exercer a sua autoridade para fazer-se ouvir. E fica a saber que o seu signo complementar é Carneiro. Não sabia? Olha, agora eu disse-lhe. Escorpião, hoje pode ter um dia muito feliz a nível afetivo. Relaxe e aproveite. E o seu signo complementar é Touro. Sagitário, hoje pode ter um triunfo financeiro e o seu signo complementar é Gêmeos. Capricórnio, encontra-se numa fase em que vai ter mais estabilidade financeira, graças a Deus. E saiba que o signo complementar para si é Caranguejo. Já Aquário, hoje podem fazer-lhe uma proposta de trabalho que seja muito boa, que você merece. E o seu signo complementar é Leão. E agora Peixe. Hoje pode ter uma vitória no campo sentimental, que bom, parabéns. E saiba que o seu signo complementar é Virgem. E os signos mais favorecidos hoje são Escorpião e Sagitário. E os que estão assim um bocadinho menos, é só um bocadinho, é só um bocadinho, são Touro e Carneiro.
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1: Bom dia, são 10 horas.
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Bom dia, são 11 horas. 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
2: Boa tarde. São 12 horas.
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0: Olá a todos, bem-vindos a mais um bloco informativo na Rádio Elmo. A pulseira da seleção portuguesa de futebol entra em campo na luta contra o cancro. Preços dos combustíveis deverão sofrer alteração de preço na próxima semana. O projeto Inclusão pela Cultura Teatro de Improviso vai subir a palco em julho nos concelhos de Almeida e Figueira de Castelo Rodrigo.
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1: A Liga Portuguesa contra o Cancro foi escolhida como entidade beneficiária da venda das pulseiras solidárias do Mundial de 2026, uma iniciativa que junta a Fundação da Federação Portuguesa de Futebol e a Missão Continente com o apoio da Santa Casa da Misericórdia de Lisboa. As réplicas da pulseira entregue à Seleção Nacional vão estar disponíveis nas lojas Continente. Cada pulseira vendida, no valor de 1 euro, 50 cêntimos revertem a favor da Liga Portuguesa contra o Cancro. Em comunicado, a Liga realça que este gesto permite a todos os portugueses apoiar a Seleção Nacional, ao mesmo tempo contribuir para a missão da Liga Portuguesa contra o Cancro no apoio ao doente oncológico e às suas famílias, na prevenção, na investigação e na promoção da saúde. Os preços dos combustíveis deverão manter-se inalterados na próxima semana, segundo previsões do setor, que apontam para a ausência de alterações tanto na gasolina como no gasóleo. De acordo com o Automóvel Clube de Portugal, se o cenário se confirmar no fecho dos mercados, o gasóleo não sofrerá qualquer alteração, tal como a gasolina, prolongando assim a estabilidade dos preços nos postos de abastecimento. De acordo com dados da DGEG, esta sexta-feira o preço médio do litro do gasóleo era de 1,77€, a gasolina custava 1,88€. Com estas previsões, os preços deverão permanecer inalterados, aliás, ao longo da próxima semana. Ainda assim, os automobilistas poderão encontrar preços diferentes consoante o posto de abastecimento, isto porque o mercado português dos combustíveis é liberalizado e permite que cada operador fixe os seus preços em função de fatores como a localização, os custos de operação e a estratégia comercial adotada. Depois de meses de aprendizagem, os alunos do curso de teatro de improviso vão apresentar-se a público. Este projeto, liderado por Telmo Ramalho, pretende a inclusão através do teatro de improviso como a arte, como ponto para a igualdade. Este projeto é uma iniciativa da Associação Alta Cultura, com apoio dos municípios de Almeida e Figueira de Castelo Rodrigo, e utiliza a expressão artística como uma ferramenta pedagógica e criativa para promover a inclusão social e democratizar o acesso à cultura. Desde 28 de outubro do ano passado, que este projeto contempla mais de 60 inscritos, distribuídos por 4 turmas. Os participantes têm estado integrados num grupo de trabalho dinâmico, em sessões semanais, no agrupamento de escolas de Almeida, no agrupamento de escolas de Figueira de Castelo Rodrigo e em horários pós-laborais em Almeida e em Figueira. Ao longo de um ano, exploraram técnicas de representação assentes em 3 pilares fundamentais: a técnica do improviso, o jogo e a intuição. Mais do que teatro, uma transformação social, este projeto vai muito além das luzes do palco. Através da arte do improviso, os alunos têm desenvolvido indicadores essenciais para o bem-estar e integração, como desenvolvimento pessoal, melhoria da autoestima, autoconfiança, motivação, criatividade, relações humanas, desenvolvimento de competências interpessoais, uma maior empatia e até um autoconhecimento. Há também coesão comunitária, estreitamento de laços reais e uma redução saudável da dependência do mundo virtual. Pela segunda vez, os participantes vão subir a palco para mostrarem o que aprenderam com os formadores do Grupo Profissional de Comédia de Improviso Páginas em Branco, Telmo Ramalho, Pedro Miguel Silva e Mário Bomba, e depois do sucesso do trabalho desenvolvido, os alunos estão prontos para partilhar esta arte e espontaneidade com a comunidade. Nas próximas apresentações vão acontecer no dia 5 de julho, às 6 da tarde, no Auditório Municipal de Almeida, e também no dia 11 de julho, às 21h30, no Auditório do Pavilhão dos Desportos, em Figueira de Castelo Rodrigo, com entrada gratuita. O convite da organização diz para quem quiser ir rir, emocionar-se e aplaudir este espetáculo único de improviso, não pode perder então estes 2 dias.

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2: Boa tarde, são 13 horas. 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
7: Boa tarde, são 15 horas.
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0: Boa tarde, são 16 horas.
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7: Boa tarde, são 17 horas.
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0: Olá a todos, bem-vindos a mais um bloco informativo na Rádio Elmo. A pulseira da seleção portuguesa de futebol entra em campo na luta contra o cancro. Preços dos combustíveis deverão sofrer alteração de preço na próxima semana. O projeto Inclusão pela Cultura Teatro de Improviso vai subir a palco em julho nos concelhos de Almeida e Figueira de Castelo Rodrigo.
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5: A Liga Portuguesa contra o Cancro foi escolhida como entidade beneficiária da venda das pulseiras solidárias do Mundial de 2026, uma iniciativa que junta a Fundação da Federação Portuguesa de Futebol e a Missão Continente com o apoio da Santa Casa da Misericórdia de Lisboa. As réplicas da pulseira entregue à Seleção Nacional vão estar disponíveis nas lojas Continente. Cada pulseira vendida, no valor de 1 euro, 50 cêntimos revertem a favor da Liga Portuguesa contra o Cancro. Em comunicado, a Liga realça que este gesto permite a todos os portugueses apoiar a Seleção Nacional, ao mesmo tempo contribuir para a missão da Liga Portuguesa contra o Cancro no apoio ao doente oncológico e às suas famílias, na prevenção, na investigação e na promoção da saúde. Os preços dos combustíveis deverão manter-se inalterados na próxima semana, segundo previsões do setor, que apontam para a ausência de alterações tanto na gasolina como no gasóleo. De acordo com o Automóvel Clube de Portugal, se o cenário se confirmar no fecho dos mercados, o gasóleo não sofrerá qualquer alteração, tal como a gasolina, prolongando assim a estabilidade dos preços nos postos de abastecimento. De acordo com dados da DGEG, esta sexta-feira o preço médio do litro do gasóleo era de 1,77€, a gasolina custava 1,88€. Com estas previsões, os preços deverão permanecer inalterados, aliás, ao longo da próxima semana. Ainda assim, os automobilistas poderão encontrar preços diferentes consoante o posto de abastecimento, isto porque o mercado português dos combustíveis é liberalizado e permite que cada operador fixe os seus preços em função de fatores como a localização, os custos de operação e a estratégia comercial adotada. Depois de meses de aprendizagem, os alunos do curso de teatro de improviso vão apresentar-se a público. Este projeto, liderado por Telmo Ramalho, pretende a inclusão através do teatro de improviso como a arte, como ponto para a igualdade. Este projeto é uma iniciativa da Associação Alta Cultura, com apoio dos municípios de Almeida e Figueira de Castelo Rodrigo, e utiliza a expressão artística como uma ferramenta pedagógica e criativa para promover a inclusão social e democratizar o acesso à cultura. Desde 28 de outubro do ano passado, que este projeto contempla mais de 60 inscritos, distribuídos por 4 turmas. Os participantes têm estado integrados num grupo de trabalho dinâmico, em sessões semanais, no agrupamento de escolas de Almeida, no agrupamento de escolas de Figueira de Castelo Rodrigo e em horários pós-laborais em Almeida e em Figueira. Ao longo de um ano, exploraram técnicas de representação assentes em 3 pilares fundamentais: a técnica do improviso, o jogo e a intuição. Mais do que teatro, uma transformação social, este projeto vai muito além das luzes do palco. Através da arte do improviso, os alunos têm desenvolvido indicadores essenciais para o bem-estar e integração, como desenvolvimento pessoal, melhoria da autoestima, autoconfiança, motivação, criatividade, relações humanas, desenvolvimento de competências interpessoais, uma maior empatia e até um autoconhecimento. Há também coesão comunitária, estreitamento de laços reais e uma redução saudável da dependência do mundo virtual. Pela segunda vez, os participantes vão subir a palco para mostrarem o que aprenderam com os formadores do Grupo Profissional de Comédia de Improviso Páginas em Branco, Telmo Ramalho, Pedro Miguel Silva e Mário Bomba. E depois do sucesso do trabalho desenvolvido, os alunos estão prontos para partilhar esta arte e espontaneidade com a comunidade. Nas próximas apresentações vão acontecer no dia 5 de julho, às 6 da tarde, no Auditório Municipal de Almeida, e também no dia 11 de julho, às 21h30.

30, no auditório do Pavilhão dos Desportos em Figueira de Castelo Rodrigo, com entrada gratuita. O convite da organização diz para quem quiser ir rir, emocionar-se e aplaudir este espetáculo único de improviso, não pode perder então estes 2 dias de apresentação de conhecimentos.

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1: Boa tarde, são 18 horas.
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0: Boa tarde, são 19 horas.
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0: Boa noite. São 20 horas.
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0: Boa noite. São 21 horas.
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0: Boa noite. São 23 horas.
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0: Boa noite. Zero horas.
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